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0: Bem aí pro meu amigão, o tio Nivaldo. Alô, tio Nivaldo, aquele abraço, bom dia, tio Nivaldo. Tá tudo na benção aí, tudo tranquilo, aquele abração, tio Nivaldo, obrigado pela audiência lá em Bonito. Tá aí, tá trabalhando lá em Bonito, tá ouvindo a gente. Muito bom dia, tio Nivaldo. Bom dia, tio
1: Nivaldo. Beleza, estamos aqui na beira do rio, trabalhando aqui
0: em Guia Lopes da
1: Laguna. Eu na boa,
0: é Guia Lopes da Laguna.
1: Aqui, de boa. Manda uma música caprichada pro meu sobrinho Tutu. Dois passarinhos, beleza?
0: Vamos mandar.
1: Uma audiência aqui curtindo a nossa FM.
0: Eita, 5. Que maravilha. Guia Lopes da Laguna. Eu fui só uma vez lá, que eu fui, acho que... É em Guia Lopes da Laguna mesmo, né? Eu fui em Bonito. É em Bonito que eu fui. E uma cidade ali tá tudo juntinho, né? Jardim, Guia Lopes da Laguna e também a cidade de Bonito, né? Tudo junto lá. É um lugarzinho bom demais da conta. Um abraço aos amigos aí que estão ouvindo a gente também. Deixa eu ver um pouquinho o Severiano. Severiano mandou cedo aqui um alô pra nós. Alô, Severiano! O que que aconteceu que você acordou cedo hoje, Severiano? Você nunca lembra da gente? Faz dia que você não lembra mais? Bom dia, meu querido. Bom dia. Severiano ligado com a gente, curtindo a programação. Aquele abraço, bom dia pra ele, bom dia pra dona Lourdes, bom dia pra todo mundo que tá sintonizando o som da 91, hein, gente? A gente agradece de coração aí a audiência dessa gente linda, maravilhosa, que sempre estão ouvindo aqui o nosso som, ouvindo o nosso programa. Muito obrigado mesmo pela audiência de todos vocês aí, tá bom, gente? Manda um abraço também pro meu amigo Tutu. Alô, Tutu. Tutu é o Claudeir, né? Um abração pra ele, pra Joyce. Bom dia. Bom dia, taxista. Ô, taxista, bom dia. Bom dia pra você que é motorista de aplicativo. Bom dia pro Kleber, tá ouvindo a gente? Alô, Kleber, bom dia. Bom dia para todo mundo que tá aí sintonizando som da 91.5 Cerro Corá FM na manhã aqui. Nosso muito obrigado mesmo pela audiência de vocês aí, pela sintonia, por estarem junto com a gente, hein? Muito obrigado pela sintonia. Meu amigo Severiano já mandou um recado para nós aqui. Deixa eu ver o que que o Severiano mandou aqui. Deixa eu ver. O Severiano, ele manda um alô pra gente, daí ele espera, né? Fica bom lá esperando.
2: Bom dia, Leixo.
0: Tudo bem?
2: Como está, meu querido?
0: Tudo bem.
2: Você esqueceu de mim.
0: Vixe.
2: Eu falei, vou ligar para ele.
0: Esqueceu.
2: É bem. Toca para nós aquela Amara e Amaraí.
0: Amara?
2: Viu? Qualquer um da música. Amara e Amaraí.
0: Amara e Amaraí.
2: Viu? Qualquer um da música dela. Estão muito bom. Amara e Amaraí.
0: Amara e Amaraí.
2: Falou, meu querido.
0: Um abraço, meu irmãozinho. Mara e Maraí. Eu não sei quem que é essa música, eu nunca vi na minha vida. Vamos ver se eu encontro aqui. Se eu tiver aqui, nós vamos tocar, tá bom, meu amigo? Um abraço pro meu amigão aí, gente boa demais, ligado com a gente. O meu amigo Severiano, né? É Mara e Maraí, né? Vamos ver se eu tenho, se tem essa música aí. Olha, eu não sei que música que é essa, viu? Não sei, não achei. Não achei aqui, viu, Severiano? Não achei mesmo, tá? Mara e Maraí. A Mara e Maraí. Não sei. Eu já vi Belmonte e a Maraí, mas a Mara e Maraí ainda não. Mas vamos tocar outra música, então. Vamos trazer aqui o Dois Passarinhos, entendeu? Nosso amigo Tutu, né? Meu amigo Tio Nivaldo mandando pro Claudeir aí, pra toda a família, todo o pessoal ligado com a gente, pra Joyce, curtindo a gente. Segura o modão.

Pega de novo, será que foi Mari Maraíza, será que ele pediu? Não, mas eu acho que não, viu? O Severino não tem perfil de Mari Maraíza, não.

Música linda pra você ligado com a gente aí, curtindo a programação, hein? Ela falou, a minha amiga Mariluz falou, ele deve ter pedido Maiara e Maraíza, mas não foi Maiara e Maraíza, não. Conheço bem o Severiano. O Severiano, ele gosta dos modão, ele gosta daquelas uma que faz a gente chorar, né? Ele é das antigas, né? Ele é das antigas. Muito bem, né, gente? Bom dia para você que tá aí do outro lado do radinho, sintonizando o som da 91.5. Quem fez sucesso, sabe, lá no Barretão, foi o Paraná, gente. Paraná entrou lá no meio da arena do Barretão, fez um show de... Olha, cantou lá umas 5 músicas, mas com certeza marcou aí o momento, né? Aquele momento que ele esteve ali no Barretão. Cantou barbaridade, hein, gente? Mexeu com os corações e viralizou na rede social também, porque a rede social é assim, quando é importante, quando é algo que chama atenção, vai pra rede, né, gente? Vamos trazendo mais um modão, então, do Paraná, cantando pra você aí. Eita, coisa boa demais, hein? Paraná agora tá cantando, né? Infelizmente o Chico Rei foi embora, mas... Paraná cantando bonito demais.

0: Legal, hein, gente? É modão, apaixonado demais esse aí. É o Chico Rei, né, gente? O Chico Rei não, esse é o Paraná. O Paraná era dupla, né? Antigamente a gente se confunde um pouco por causa disso. Bom dia pro Maicon, tudo bem? Iniciando mais uma semana. É, mais uma semana abençoada. E o Maicon tá lá ligado com a gente. Obrigado pela audiência, meu amigo. Obrigado por estarem aqui juntinho com a gente, começando essa semana abençoada, semana cheia de alegria e a gente sempre com aquela certeza que vai dar tudo certo, né? A gente sempre tem que confiar que vai dar tudo certo, porque eu acredito que já deu tudo certo, gente. Eu penso positivo e eu quero que você também pense positivo. Você sabe que tudo começa na tua mente, tudo começa no seu coração. Tudo começa com você primeiro acreditando. Se você acreditar, as coisas vão acontecer. Agora, se você ficar aí reclamando da vida, achando que nada mais vai dar certo, aí não tem como, né? Então começa a acreditar que vai dar certo. E eu tenho certeza que você vai conseguir, tá bom? Vamos curtir o Chico Mineiro? Ei, moderno!
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0: Meu amigo Maicon, que gosta desse modão aí, ó.
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0: Gente, um abraço aí os amigos que estão ouvindo a gente aí na região do Jardim dos Estados, Altos da Glória aí, todo mundo sintonizando, né? E você curtiu aí a música do Chico Mineiro, né? Modão bonito demais, hein, gente? Um abraço pra minha amiga Mariluce, tá na sintonia também lá na Delícias da Lu, curtindo a gente. Um abraço pra Neia também no bairro da Granja. Meu amigo Pezão, aquele abraço também, Pezão, pra Cleide Borges. Bom dia pra vocês aí que estão ouvindo a gente. Bom dia. Fala. Fala aí, Pezão. Bom dia. Ué, não falou?
1: Boa tarde.
0: Boa tarde. Era um pouquinho, acho que eu coloquei errado. Esse aqui, ó. Vamos lá, então. Bom dia. Ué, só tá.
1: Bom dia, seu Alex.
0: Bom dia.
1: Toca a música do Gildo de Freitas.
0: Gildo de Freitas.
1: Vou dormir no cemitério.
0: Meu Deus do céu.
1: Ontem teve que fugir, a polícia tava atrás de mim, aí eu fui dormir no cemitério.
0: Barbaridade.
1: Tudo é bom pra você.
0: Obrigado, meu amigo Sebaldo, um abraço, Sebaldo. Dormir no cemitério, mas tem um Deus do livro, hein? Deve ser difícil, né? Deve ser meio... Se bem que o cemitério é tranquilo, né? Lá não tem nem pra onde fugir, né, gente? Tem nem pra onde fugir, né? Lá é tranquilo, lá é, todo mundo tá dormindo, né? E dorme junto também. É. Falando em dormir, gente, uma amiga minha, é uma pessoa que eu tenho um respeito, ela foi procurar Jujo, ali naquela região ali da, sabe, a Associação do Taxista, descendo? Ela foi procurar o remédio de Jujo ali na beira do rio, chegou lá, deu de cara com uma ossada humana, véio. Pelo amor de Deus, um caboclo tava dormindo lá e... Dormiu, né? E aí só tava só os ossos do caboclo lá. Só a parte de baixo, a parte de cima já tinha sumido também. Meu Deus, hein? Mas pensa no susto que a mulher levou. Aí daí ela falou, Aleixo, avisa o pessoal aí. Eu avisei o pessoal da guarda municipal pra ir dar uma olhada lá. Aí o pessoal da guarda chegou lá e cadê a mulher? A mulher tinha sumido, saiu numa carreira grande. Sumiu do lugar. Eu falei, não, você vai ter que voltar lá, você que achou, agora você vai ter que falar onde que é, né? É, mas eu tenho medo. Eu falei, não, tem medo não, vai lá que os meninos vão estar contigo lá. Aí a guarda municipal foi lá com ela, né, e no caso, a guarda municipal tava lá esperando alguém para mostrar onde que era o caminho, né? Aí ela voltou lá e mostrou pro pessoal, e aí descobriram lá, e aí não falou mais nada, né? Já fizeram o que tinha que ser feito, mas não sabe da onde que é, quem é o corpo... Da onde, né? Isso aí vai pra uma autópsia dos ossos, porque na verdade só tinha osso lá, né, gente? É, não é fácil não, viu, gente? Deve ser uns 6-7 meses que você tá jogado lá. E aí já tava só o pó da gaita já, né? Muito bem, gente. Vamos trazendo mais aí pra você que tá ligado com a gente. Chegando o Gildo de Freitas, atendendo meu amigo aí que tá ligado com a gente, meu amigão Sebaldo. Alô, Sebaldo. Bom dia.

gente? Esse é o Gildo de Freitas, Dormir no Cemitério. Vamos lá, faturar, daqui a pouquinho nós voltamos aí trazendo muito mais pra você que tá ligado com a gente.

0: madrugada, hein, gente? 8h29 aqui em Pedro Juan Caballero.
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0: 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Ei, paixão que não acaba mais, hein?
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0: Bom dia, bom dia, bom dia pra você que tá junto com a gente, pra você que tá curtindo aqui a programação da sua 91. Mandar aquele abração também aí pros amigos que estão ouvindo a gente, né? O pessoal que tá ouvindo a gente nos carros aí, curtindo, vindo pro trabalho, outros que já estão no trabalho também, bom dia pra você, minha amiga diarista, pra você que é médico, pra você que é advogado, pra você que tá ligado, bom dia, bom dia, bom dia. Acá de Pedro Juan, cavalheiro, salô a toda la gente de Pedro Juan, amigos do Maria Vitória, também amigos ligadinhos com a gente na sintonia também, curtindo o som da 91.5. Ali no bairro Dom Bosco, bairro ali no Calicón Gene, né? El Calital, toda la gente, muchas gracias por la audiencia, por estar con nosotros escuchando la 91.5. Lá no Bosque Carandá tá o seu Davi ligado com a gente, tá nossa amiga Lu, né? É, da Delícias da Lu, a Lucimara, um abraço pra vocês, é Mari Lucy, né? É a Mari Lucy, isso mesmo, e ela... Tem a Delícias da Lu. Muito bom. Vamos trazendo então aí, gente, pra você que tá junto com a gente, Rick Renner, Saudade Matadeira.

Legal, hein, gente? Esse é o Rick Renner cantando pra você que tá junto com a gente aqui no som da Serro Coreia FM. Muito bom dia, bom dia, bom dia! Estamos vivendo a segunda-feira, hein, gente? É, nessa segunda-feira, dia 31 de agosto, último dia do mês de agosto, hein? É, vamos trazendo a menina Veneno? Zezé de Camargo e Luciano cantando pra você.

0: É, gente, Menina Veneno, Zezé de Camargo e Luciano, alô, Romizeta, bom dia, meu amigo Romizeta, bom dia.
1: Bom dia, Alex.
0: Você tá bem?
1: Boa segunda-feira.
0: Amém, amém.
1: Deus abençoe a todos nós.
0: Graças
1: Estamos
0: a Deus.
1: Aqui só ouvindo a rádio.
0: Que coisa boa. Obrigado, meu amigo.
1: Estamos aqui em Ponta Porã, Mato Grosso do Sul, Brasil.
0: Que maravilha. Obrigado, meu amigo.
1: Um abração.
0: Obrigado, obrigado.
1: Toca os modão aí pra nós.
0: Vamos tocar os modão aí. Um abraço pro meu amigo Valdeir, né? Valdeir Cardoso, lá da Torneria Cardoso, na sintonia também. Meu amigão também, que tá curtindo a gente. Deixa eu ver um pouquinho aqui. Qual que é o... deixa eu ver. Ah, tá o William. Alô, William. Tá ouvindo a gente também? Muito bom dia, William. Obrigado pela sintonia. Tá curtindo a gente também aqui. Ele pediu... tá. Ele tá desejando uma ótima semana pra todos. Um abraço pra ele. Tá ligado com a gente lá no Móveis Planejado, ali no Maria Vitória. Um abração pra todo mundo aí. Tá bom, gente? Mais um dia de bênção, de alegria. Vamos lá faturar? Daqui a pouquinho nós já voltamos aí. Ou vamos trazer um modão? Vamos faturar, né? Rapidinho, daqui a pouquinho nós já voltamos trazendo mais pra você que tá ligado aqui no Som da 91 e trazendo mais alegria pra todo mundo e mais modão sertanejo.

0: Las 8 horas, 38 minutos.
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É, gente, chegando aí quase no finalzinho já do programa, né? Muito obrigado mesmo pela sua sintonia, você de todos os lugares aí, sintonizando aqui o nosso programa.

É a rádio que a gente ama, sente no coração os modão tocando, né, gente? Bom dia pra todo mundo que tá ligado, pra todo mundo que tá ouvindo, pra todo mundo que tá curtindo aqui o nosso som, hein? Vamos trazendo aí mais música, vamos trazendo pra você que tá ligado com a gente, o Renê e Ronaldo pediram pra gente, vamos tocar então esse modão. O Renê ainda tá cantando aí, né, gente? É, o Ronaldo já não é mais o mesmo Ronaldo. Agora já mudou pro outro Ronaldo. Esse aí, Deus, ele muda toda hora, né? Mas eu acho que agora eles estão com o Adriano, né? É, o Adriano tá cantando com ele agora. Mas vamos trazer essa música que é um clássico. É a música que marcou a história de muita gente, né? Essa música aqui, com certeza, faz parte da história de muita gente. Música do Renê e Ronaldo, pra você que tá curtindo a gente. Cicatriz.

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3: Muito bem, né? Nós estamos aqui e quero dizer para você que hoje, segunda-feira, dia 31 do mês de agosto do ano de 2026, é sempre muito bom. Neste momento, os nossos termômetros estão marcando 31 graus. A mínima na madrugada de hoje foi de 16 e a máxima vai ser de 32, né? Temos aí, tá marcando chuva, 48% de possibilidade de chuva. Amanhã, terça-feira, 12 a mínima, 23 a máxima, 24% de possibilidade de chuva, e na quarta-feira, 16 a mínima, 27 a máxima, são as temperaturas aqui na fronteira.
2: Dora Nunes, comunicando.
3: Alô, alô, Dora Nunes, tudo bem com você?
4: Bom dia, Tião, comigo tá tudo ótimo. Bom dia para você que está nos acompanhando. Lembrando mais uma vez, estamos ao vivo no Facebook do Ponta Porã Informa, também estamos no YouTube do Ponta Porã Informa e daqui a pouquinho no Instagram, né, Tião?
3: É.
4: Daqui a pouquinho no Instagram, voltando aí o Instagram do Ponta Porã Informa, depois de um longo e tenebroso inverno, né? Um ano de suspensão, gente. Um ano, é. Fazer o quê, né? É. São regras, são regras.
3: Vamos pedir pra ninguém se masturbar na frente das escolas de novo.
4: Aí agora estancela o programa agora.
3: Não faça isso, pelo amor de Deus.
4: É, quero mandar um abraço para você que está nos assistindo. Já peço também para você seguir as nossas redes sociais, né? Acompanhe a gente aí. Toda vez que a gente entrar, você vai ser notificado e vai poder acompanhar o nosso trabalho. Vou mandar aquele abraço carinhoso para você que está nos ouvindo pelas ondas da nossa querida Rádio Cerro Corá 91.5.
3: E eu quero dizer para você, se você não está inscrito no nosso canal ali no YouTube, vá lá embaixo, está escrito, se inscreva ali, toque o sininho, né? Que todas as vezes que a gente entrar ao vivo, você vai estar aí recebendo todas as informações para você. O nosso site já está no ar, o pontoporainforma.com.br, está trazendo aqui que mãe atacada com foice morre em hospital um dia após bebê ser assassinado. Essa aqui foi a notícia mais triste que nós tivemos aqui na nossa fronteira esse final de semana, né? Clínicas de Universidade Interamericana ampliam atendimento aberto à comunidade de Pedro Juan Caballero. Prazo para aderir ao Desenrola Fies termina hoje. Pé de meia, confira os canais que o MEC disponibiliza para tirar dúvidas. No caderno Ponta Porã, nós temos as ofertas do supermercado Sol do Fecha Mesa. E temos aniversariante de hoje com Dora Nunes, temos as vagas de emprego da Casa do Trabalhador. PM prende indivíduo após perseguição e resistência durante apoio à Polícia Civil. Corrida de Agosto Lilás foi um sucesso, temos as fotos. Agosto Lilás termina com a corrida, caminhada, sorteio de prêmios no Horto Florestal. Força Tática do 4º BPM cumpre mandato de prisão durante patrulhamento. Fronteira delas realizou 30 ações, alcança mais de 2 mil pessoas e fortalece a rede de proteção em Ponta Porã. E Câmara de Ponta Porã realiza sessão solene nesta terça-feira. No caderno Região, criança de 5 anos está entre os feridos de acidente que terminou em morte da BR-163 em Dourados. Agosto Lilás, Ministério Público intensifica enfrentamento à violência contra a mulher com tecnologia de capacitação. Quanto mais se fala, mais está acontecendo, né? Câmera mostra suspeito saindo com filho antes de mulher ser encontrada morta em Campo Grande e robótica leva tecnologia, criatividade à escola municipal. São os destaques para você que está aí sempre com a gente. Já está aqui em nosso estúdio a nossa convidada de hoje. Hoje é o dia da nutricionista. Existe nutricionista homem ou não?

robótica leva tecnologia, criatividade à escola municipal. São os destaques para você que está aí sempre com a gente. Já está aqui em nosso estúdio a nossa convidada de hoje. Hoje é o dia da nutricionista. Existe nutricionista homem ou não?

dependendo de suplementação, que assim, é primordial, né? Porque hoje na nossa alimentação, mesmo bem estruturada, bem equilibrada, nós não conseguimos suprir todas as necessidades nutricionais de vitaminas e minerais devido à

0: muito grande. Então, ele fica com muitas deficiências, porque a janela de oportunidade que está consumindo alimentos é pouca. Então, naquele período pequeno que ele está comendo alimentos, a gente tem que estar suprindo os nutrientes certos. Então, assim, as pessoas se preocupam só com proteína, isso é o que eu mais vejo. E não, não é isso, né? A proteína é importante, sim, mas a gente precisa suprir a quantidade de ferro, a gente precisa suprir a quantidade de vitamina D, a quantidade de cálcio, a quantidade de magnésio, a quantidade de vitamina C, a quantidade de vitamina E, complexo B, né, como um todo. Então, assim, não só os minerais, como as vitaminas, a gente cria ali um ambiente que vai proporcionar, né, eu falo que a gente muda a rotina alimentar daquele paciente que está usando a canetinha, colocando de acordo com o dia a dia dele, né? Se ele trabalha, se tem uma vida corrida, a gente coloca ali os alimentos certos para ele não fazer escolhas erradas, já que ele está usando o medicamento, né? Então, coloca ali os alimentos certos e encaixa uma suplementação assertiva ali de acordo com as vitaminas que o organismo dele está demandando. Então, por isso que eu faço esses exames, eu checo, né? Eu sou nutricionista funcional. Sim. Então, a gente vai trabalhar sempre de acordo com as necessidades do organismo desse paciente.
1: E passou, não essa semana, semana passada no Fantástico, uma matéria justamente tratando desse assunto, que as pessoas que estão fazendo uso das canetas, elas estão se preocupando muito com isso que você falou, e não com as vitaminas
2: só
1: de uma maneira...
2: Só com a proteína, né?
1: Porque ter proteína no organismo, e isso já está começando a dar um problema de saúde, né? Porque proteína, tudo demais faz mal, né?
0: Exatamente. Aí começam os problemas digestivos e intestinais. Então, o que que acontece, né? O reflexo disso. Como a canetinha tizerpatida, né, que é a mais usada hoje, ela faz com que o alimento... ele passa a ter uma lentidão na digestão. Essa proteína ali por um tempo mais longo e proteína na quantidade errada vai causar a disbiose. O que seria a disbiose? A disbiose nada mais é do que o aumento das bactérias gram-negativas no intestino. Só para que vocês entendam o contexto da importância do intestino, nós temos mais bactérias no nosso intestino do que células no nosso organismo todo. Então, quando a gente... dá condições de proliferar essas bactérias ruins, porque eu brinco que a gente tem as bactérias boas e ruins. A boa é positiva, sim, igual pilha, sim, e a ruim é negativa. Então, quando eles dão condições de proliferar essas bactérias gram-negativas, que são as ruins, acontece essa disbiose. E essa disbiose vai acarretar em processo inflamatório aumentado, em risco cardiovascular... E aí, diversas manifestações psicológicas também, porque a pessoa pode ter depressão, pois não tem uma produção adequada de serotonina, porque é o intestino que produz essa serotonina, e até o risco do câncer. Claro que muitos estudos estão mostrando o benefício da canetinha para a prevenção do câncer também, redução do risco, mas é quando a pessoa concilia isso como saúde mesmo, melhora a alimentação, controla esse percentual de gordura, porque a gordura é uma inflamação, sim, né, Tião? Então, quando você usa uma estratégia maravilhosa, como a caneta, para reduzir essa inflamação, e aí tudo que você coloca na sua boca, o alimento é uma informação.
1: Sim.
0: Você põe na boca esse alimento e ele vai te entregar uma quantidade de vitaminas e minerais suficiente, aí sim você está restabelecendo a sua saúde, não adoecendo. Mas eu vejo ao contrário, muitas vezes usando a caneta e adoecendo.
1: Sim. Você falou aí que o alimento, ele é... Como é que essa...
0: Uma informação.
1: Informação, você viu. A Dora, ela tem um problema sério com os alimentos. Ontem ela falou, amor, hoje eu vou cozinhar, né? Aí, quer dizer, o que que aconteceu? Passei mal a tarde inteira ontem.
2: Eu passei,
1: né,
2: super bem. Sim, teu organismo tá fraco. Vou mandar um abraço aqui a Cirlei Rios, né? Nossa amiga ali de Sangapuitã, tá acompanhando, mandando uma abençoada semana. Um abraço aí, pessoal de Sangapuitã, que assiste o Ponta Porã em Forma. Também participando aqui o João Alberto Langer, desejando uma ótima semana. E também o Edinaldo Zacarias, ele que é o pai da nossa querida amiguinha, a Alexia Vitória, ela que tá aí também nos exercícios físicos, e ela falou que o ano que vem ela vai correr.
1: É verdade.
2: Já tá preparada.
1: Você comentou aqui, quando a gente começou o programa, que você, como nutricionista, foi responsável pela merenda escolar na administração do ex-prefeito Ludmar, né? E a gente acompanha, tem recebido sempre aqui o pessoal da merenda escolar e tal. Eu sou da época que a gente tinha que levar na escola um suco, um pão com manteiga e um ovo cozido, lá na década de 70, né? Pensa, cara.

0: Pelo amor de Deus. E hoje não.
1: Eu sou da época do quiçuco. Sabe você aquele viu? Que coisava tudo assim?
0: Levava o quiçuco.
1: De uva, você ficava todo roxo. Tinha
0: de groselha.
1: De groselha. De morango.
2: Ai, mudou muito. Ouso falar que nas escolas particulares esses quiçucos existem na cantina e é uma vergonha.
1: Pensa,
0: e
1: gente.
0: E aí você... Hoje a gente tem visto que a merenda, principalmente das escolas públicas, ela tem uma qualidade legal, né? Porque quando não tem, todo mundo reclama e você já fica sabendo, né? É bacana isso aí, você como uma profissional da área, saber que as crianças, a alimentação está sendo bem tratada, né?
2: Tião, você sabe que um dos meus orgulhos na época ali que eu trabalhei na merenda é que nós conseguimos juntos ali fazer algo que nenhuma prefeitura aqui do estado tinha feito, que é entregar uma carne de primeira. Eu lembro que nós colocamos carne de primeira na merenda escolar do município.
1: Que legal.
2: E para fazer isso, nós tivemos que reduzir gastos. Por exemplo, a outra nutricionista, que não está mais entre nós, ela tinha colocado aquela proteína texturizada. E quando chegava no prato de refeição das crianças a proteína texturizada, ia tudo embora. As crianças não comiam, era desperdício.
1: A soja, né? Que seria a soja.
2: Então ia para o desperdício. Então quando eu entrei na merenda escolar, eu já tinha a prática da merenda geral Moreira, que era 1.047 alunos. Aí eu vim para 10 mil e poucos alunos. Mas eu peguei todo aquele histórico que eu já tinha aprendido, de mexer com estoque, em economizar e lucrar em outras áreas para justamente ajudar a colocar merenda de qualidade para as crianças. Então veio uma bagagem boa de Geral Moreira e eu implementei aqui em Ponta Porã. E aí nós conseguimos concluir, o prefeito na época autorizou, mostrei, economizamos mais de 700 mil reais. E mostrei que tínhamos condições de comprar a carne de primeira. E ele autorizou e nós seguimos. E as crianças tinham uma merenda assim, não só de qualidade, mas eles eram referência no município de Ponta Porã, virou referência, né, nessa área. Aí eu nunca esqueço, e quem está aqui pode ser que lembre, que teve um bafafá da nutricionista da pipoca, que na época era eu. Porque eu tirei a bolachinha aguiçal e coloquei a pipoca.
1: Gente, mas a pipoca ela tem muitos nutrientes,
2: mas na época fizeram uma matéria falando que eu estava querendo aumentar o colesterol das crianças.
1: Nossa.
2: E aí foi um bafafá. Mas assim, hoje na época as pessoas não tinham conhecimento dos benefícios da pipoca, da quantidade de fibras, vitamina E. E aí as pessoas idolatraram uma bolacha aguissal, fez. Então a gente só fez essa mudança e foi um bafafá. Mas seguimos, né? E estamos aqui sempre buscando melhorar. Eu acho que a alimentação das crianças é fundamental. E eu sou mãe, né? Na época eu não era mãe ainda, mas eu sou mãe hoje. E tenho duas crianças na qual eu falo assim, a lancheira deles, assim, todo cuidado. Desde a hora que eles acordam, eu nunca acordei pra ir na padaria comprar um pão, pra você ter ideia. Eu faço o café da manhã deles, eu faço o lanche deles. Só as refeições maiores que eu tenho uma secretária que faz, seguindo o meu cardápio. Mas eu sou totalmente ligada a essa parte de cuidado através dos alimentos, né? Como eu disse pra vocês, o alimento é uma informação. Então, ele vai despertar não só a saúde física dos meus filhos, como mental. E se eles estão na escola, eu preciso trazer para essa performance cerebral para eles também, né? Então, eles não têm que estar ali na escola sem energia, cansado, porque comer um lanche porcaria rico em carboidrato e açúcar e gordura, né? E aí não nutriu, só encheu a pancinha, né? Então, o que eu recebo hoje também é muitos pacientes com obesidade infantil, na qual a gente trata e a gente consegue vencer a obesidade infantil. Então, assim, é um trabalho que eu não faço só, né, fora, mas principalmente na minha casa.
1: Já que a gente falou da pipoca, eu sou uma pessoa que eu amo pipoca, gente.
2: Eu
1: e eu gosto, assim, muitas vezes, um lanchinho da tarde, uma pipoquinha. Já que a gente falou da pipoca, Silvio, o pessoal tá ouvindo a gente, eu gostaria de deixar registrado também, gostaria que você falasse dos nutrientes da pipoca, como que a gente deve fazer para ter uma pipoca mais saudável e se ela vale como um lanchinho da tarde mesmo.
2: Ótimo. Então, nós, primeira coisa, ponto de atenção. Eu falo que a nutrição está nos detalhes. Na hora que você for comprar uma pipoca, para você saber se ela é de qualidade ou não, você pega aquele pacotinho lá e olha se não tem um tezinho no cantinho. Aquele tezinho é de milho transgênico, né? Então, você já descarta. Aí, você vai comprar, né? Vai selecionar esse teu milho de pipoca. E quando você for fazer essa pipoca, ela precisa ser feita ou no azeite de oliva ou num óleo de coco, né? Sempre temperatura mais baixa, para não oxidar essa gordura, porque de nada adianta eu colocar uma gordura boa ali para estourar a pipoca e fazer e aumentar a temperatura e essa gordura oxidar e se tornar uma gordura ruim.
0: Você falou aqui, ó, não querendo interromper você, mas já mostrando, ó, lá tem um pacote de pipoca aqui, ó. O que você pode dizer dessa pipoca aqui? Ela tem o Tzinho, aonde que vai achar
2: isso? É bem no cantinho inferior o Tzinho. Deixa eu olhar ali. É. Pode subir para mim ver a imagem. Pode descer, quer dizer. Desculpa. Ah, tá. No cantinho inferior. É, essa é ótima qualidade, ó, tipo 1, né, um milho de qualidade também é importante você buscar e não é transgênicas.
0: A única então... coisa disso aqui é que a Yoki mata o marido e pica ele, né? Então você vê, e essa é uma informação importante que tem que levar para as pessoas, né?
2: Então, é o que eu sempre tento orientar meus pacientes, eu falo, né, a nutrição está nos detalhes por isso, porque já que você vai investir em saúde na sua casa, você tem que comprar os alimentos certos, né? Então, é, desde o momento que você vai comprar no preparo, né? O tipo de preparo que você vai fazer, qual tipo de panela que você vai fazer, né? Então, tudo isso interfere na qualidade daquele alimento que você vai comer, vai entrar no teu organismo com as informações boas ou ruins.
0: É, e é interessante quando você fala da profissão de uma maneira geral e a presença da nutricionista dos restaurantes, deveria ser uma constante, né? Todos os restaurantes deveriam ter um nutricionista para orientar ali, né? E isso não ocorre, né?
2: Garantindo a segurança alimentar, com certeza, Tião. Eu acho, assim, que é primordial, porque hoje, quando nós decidimos sair de casa para fazer uma alimentação com a nossa família, nós queremos proporcionar um momento não só agradável, mas que garanta essa segurança alimentar, né? Então, eu acho que os restaurantes, todos que mexem com alimentação, deveria ter uma nutricionista. E principalmente restaurante japonês, né, Tião? Porque é delicado mexer com peixe. E o que eu recebo de pacientes com intoxicação alimentar após comer uma comida japonesa, não está escrito. Então, principalmente crianças. Tanto que meus filhos nunca comeram. Um tem 7, outro tem 8. E eles pedem, eu falo, não, ainda não é o momento. Justamente por isso, né? A gente sabe que o processo de higiene nos restaurantes é uma demanda muito grande na cozinha e às vezes não tem esse cuidado e essa higiene para garantir a segurança alimentar. Então, se tivesse um nutricionista, com certeza
1: levaria. Com certeza. Queremos mandar um abraço para o Sérgio Antunes, ele está assistindo a gente lá de Sorriso, Mato Grosso, de Jurecadinho, Ponta Porã, minha cidade querida, saudades daí. Agora estou no Sorriso, né? Mato Grosso. Também o Fernando Aquito Motocaro está assistindo a gente. Ele deixou um questionamento aqui. Por que a gente tem a impressão de que os produtos mais saudáveis são bem mais caros?
2: Então, na verdade, isso é uma seletividade da própria indústria. Porque quando você passa a procurar, por exemplo, um óleo. Vou dar o exemplo do próprio atum, né? O atum, quando as pessoas não tinham informação que o atum em lata em óleo é melhor que o atum em lata em água, o atum em água era vendido com preço maior. E o atum em óleo com preço menor. Hoje, a população já está mais informada. Então, consequentemente, o que é bom e as pessoas buscam mais, eles sobem os valores realmente.
1: Mas assim, eu essa pergunta do Fernando, ela me lembrou assim, algo, por exemplo, se a gente vai buscar os produtos enlatados, assim, realmente parece que é mais caro. Mas a gente pode buscar os produtos saudáveis no in natura, né? As frutas, o arroz, o feijão, que é bom.
2: Mas hoje, no nosso cenário atual, até as frutas estão com um valor muito... Né? Então, não tem como falar assim, ah, não, vai ser mais barato fazer uma compra com frutas. A gente sabe que no nosso cenário atual, e o dedinho de vocês no voto é importante nisso, porque subiu muito. E, realmente, muitas famílias não conseguem proporcionar uma alimentação de qualidade para os filhos. E em vez de comprar fruta, compra pão, porque o pão tá mais barato, né? A farinha, então você trata teu filho com farinha e não com vitaminas, porque é o que eu tenho hoje, né?
1: Seria interessante a gente se atentar nas frutas da época, né?
2: São. As frutas da época são as que têm um preço, né?
1: Mais razoável. E substituir, né? Porque dá para substituir, né, doutora?
2: Sim. Por exemplo, a proteína mesmo, hoje é... O que o pessoal precisa entender é que o nosso organismo, para fortalecer o sistema imunológico, ele depende de proteína, né? Então, consequentemente, nós temos diversos tipos de proteína, o do porco, do frango, da vaca, o peixe e o ovo, né? Então, a proteína mais em conta é os ovos, né? Então, se você procurar o ovo caipira ainda, melhor a qualidade, porque são galinhas felizes, né? Estão no sol e absorvem vitamina D, e não a galinha de granja, dos ovos de granja, que ficam nessa luz aqui artificial e não tem essa absorção de vitamina D, consequentemente não vai para o nosso organismo isso.
1: A gente estava trabalhando na exposição e a gente estava falando lá e uma pessoa mandou um recado, falou: nossa, a pipoca aí tá super cara, R$35. Eu falei pro Tião, falei: cara, não me conformo, falei, vamos ver, né? Aí nós saímos lá, aí eu perguntei pro rapaz, quanto tá a pipoca? Eu falei, nós temos um pacote de 20 ou de 25. Eu falei, não, muito obrigada. Então, eu acho que no mercado a gente tem que fazer isso. Se aquilo lá tá caro,
0: não compra.
1: Vamos ver, a banana tá cara. Peraí, o que eu posso substituir pela banana? É essa fruta aqui, tá mais em conta, então eu vou levar essa daqui.
0: Ó, vocês falaram em fruta da época, eu tô mostrando aí nas redes sociais nossas as frutas de setembro.
2: Aí, como economizar na feira.
0: Abacate. Abacate é
1: bom.
0: O que é bio?
2: Abacate é vida, tá? Abacate
0: acerola.
2: Tem uma vitamina que nenhuma outra tem, que é a coenzima Q10, que dá energia pro nosso organismo.
0: Acerola, tem um perro atacar o pé de acerola aí.
1: Nosso vizinho aqui tem acerola.
2: Agora tem jabuticaba também.
0: Banana,
2: rico,
0: maçã.
2: Vitamina C, amo.
0: Banana, prata,
1: jabuticaba
0: maçã.
1: Nós temos ali no fundo de casa.
2: Já vou atacar.
1: Caju. Caju é mais difícil para nós.
0: Graviola também. Kiwi só é caro, né?
2: Graviola é difícil chegar pra nós.
1: E o kiwi chega, mas é caro.
2: Chega caro.
0: Essa de graviola é que eu tomei lá em Porto Seguro
1: um suco de graviola.
0: O cara falou refresco, né? Falou refresco.
1: Muito bom.
0: Laranja, limo, pêssego.
1: Laranja é muito boa, né? Ainda mais com esse calor, né?
0: Mamão.
2: Agora a gente precisa. Mais pra fortalecimento do sistema imunológico, né? Vem as frutas nos agregando em vitamina C. É uma temporada de frutas riquíssima em vitamina C.
0: Você vê, isso é legal, né? Então, são as frutas da época aí, né? Que as pessoas estão colocando. Agora, você falou que tem o consultório, né? Como é que é a procura do consultório? A nutricionista é diferente da advogada? Porque um dia nós fomos almoçar na casa de uns amigos aí, né? E a Dora fez 32 consultas. Todo mundo queria saber de uma
1: aí
0: coisa.
1: Aí eu pedi pra ele, eu falei assim, vamos embora, porque eu não aguentava
0: mais.
1: Era trabalhista, era civil, era penal.
0: Você vai lá no meu consultório, como é que é?
1: Ai, doutora, eu posso comer tal coisa? O que é bom?
0: Como é que é?
2: A gente brinca que a nutricionista não é fiscal do prato alheio, né? Então, na verdade, nós estamos contribuindo com a saúde de quem realmente quer melhorar, né? Então, minha clínica é a clínica Nutrindo Vidas. O meu contato, você não encontra assim, Google, nada pra consulta. Na verdade, eu deixo no próprio Instagram, que é doutora.silviasoto, tem um link lá.
0: Tá lá aqui,
2: Isso, nesse link você cadastra.
0: Eu não seguia você, vamos ver se você me segue aqui, ó. Você também não segue nós, que veio aposta, ó. Não
2: Ponta
0: segue.
2: Será que eu não sigo?
0: Não segue, ó. Aparecia aqui, ó. Então você vai ficar devendo uma seguida.
2: Ah, não,
0: né?
2: Pode deixar.
1: Clica lá no link, Tião, pra ver.
0: Aqui é o link.
2: Aí, então, pra entrar em contato comigo é só clicar no link e preencher essa ficha de inscrição, né, com o seu objetivo, agendar consulta colocando seu objetivo.
0: Aqui,
2: se é criança, se é adulto, né? E assim eu entro em contato pra agendarmos. Porque, na verdade, como eu disse, eu sou mãe também, né? Então, meu celular não pode ficar tocando o tempo todo.
1: Sim.
2: Então, é um jeito mais fácil que eu deixei ali. Eu não deixo no Google nada. Porque, na verdade, quem me procura são os pacientes que realmente estão interessados. Que vieram através de contatos de médicos, que são meus pacientes. Ou se não, quem vai ali na minha mídia social mesmo e tem interesse, né? Conhece o meu trabalho por ali.
1: A sua clínica fica onde, doutor?
2: Clínica Nutrindo Vidas fica em frente à Cordil, em cima da imobiliária Silvio Souto, na Rua Via Lopes.
1: Pertinho, super fácil de achar.
2: Sim.
1: E, assim, qual que é a maior procura, assim, na sua clínica? O pessoal procura para emagrecer mesmo ou procura para ter uma reeducação alimentar?
2: Não, eu sou taxada da nutricionista radical da cidade, né? Então, assim, quem me procura, já procura para melhorar os hábitos alimentares. E eu tenho o pré-natal nutricional.
1: Que legal.
2: Então, assim, o pré-natal nutricional, ele nasceu justamente para repor toda a demanda metabólica da mamãe e do bebê ali no período de desenvolvimento, crescimento. E os médicos que encaminham essas pacientes para mim sempre já é quando a paciente já está com diabetes gestacional, né? Já está precisando mesmo de acompanhamento, mas eu tenho aqueles casais que já me procuram para engravidar. Então, eles falam assim, Nutri, nós queremos engravidar, então a gente já quer repor os nutrientes necessários, já quer fazer uma reeducação alimentar, né? Então, esse é o melhor cenário. E aí, ou às vezes vem criança, né? Então eu começo a atender aquela criança e depois a mãe gosta do trabalho e começa, aí traz o pai. Então eu vejo assim, que eu sou nutricionista da família mesmo, né? E como eu atendo na parte da nutrição funcional, da medicina funcional integrativa, eu sou muito parceira dos médicos da cidade. Então, consequentemente, a gente consegue fazer um trabalho juntos ali e entregar resultados muito bons para os pacientes.
0: Eu achei interessante que eu vi aqui que você cuidou da Gigi, né?
1: A Gigi.
0: É um amor, a gente gosta da Gigi, do pai, da mãe, do Vini. A gente conhece essa galera há muito tempo, né?
2: Conheceu a Gigi na fase obesidade dela.
0: Verdade.
1: Antes e o depois. E aí, agora depois da obesidade, que a gente ficou muito feliz de ver ela.
0: A Gigi e o Vini são fantásticos, né?
1: São.
0: Doutora, queremos agradecer a sua atenção. Foi muito bom receber você aqui, agradecer por você ter aceitado o convite para vir bater esse papo e colocar o programa à disposição e deixar para suas considerações finais, por favor.
2: Então, Tião, eu sempre falo que nós acordamos, né? Nós temos uma cultura na qual nós acordamos todos os dias buscando ir trabalhar, ganhar mais, melhorar a condição de vida. Mas muitas vezes, ao fazer essa escolha, nós esquecemos de cuidar da saúde também, né? Então, como eu disse, não existe saúde sem nutrição. E quem está nos escutando e nos assistindo, né? Pode, às vezes, pensar que está falhando ali numa refeição ou outra do seu filho. E o quanto isso vai impactar na vida adulta, né? Dessa criança hoje, né? Então, os casos de infertilidade só aumentam. Depressão em jovens e adolescentes. Então, como eu disse, a nutrição, ela agrega, né? A alimentação saudável, ela vai agregar muito mais, vai contribuir não só para essa performance na nutrição esportiva, mas principalmente para a saúde física e mental. Então, a gente precisa, sim, manter o saldo nutricional positivo. O saldo nutricional positivo é primordial para mim. Eu brinco que é igual o saldo no banco, que a gente quer ver sempre positivo. Então, a gente precisa de um saldo nutricional positivo também.
0: Ok, nós vamos aí para o intervalo comercial, só lembrando que na nossa agenda da semana, amanhã, terça-feira, é o dia do profissional de educação física, nós vamos receber aqui o professor Jota Barbosa, a Adriana, a Soraya e a Vanessa. Na quarta-feira, vamos falar de política com o candidato Hélio Pelufo. Na quinta-feira, vamos receber o pessoal do Rotary. Na sexta-feira, a Clara Mitsuko, ela vai falar do dia de combate ao tabagismo, que foi ontem, né? Mas como ela tinha um compromisso hoje, a gente marcou aí para o final de semana. Vamos para o intervalo comercial do rádio e já estaremos de volta com o programa Eu Volto Já.
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0: Muito bem, estamos de volta. Eu quero falar para você que hoje à noite, né? Hoje vai estar acontecendo, não, hoje não, amanhã. Amanhã vai estar acontecendo a Semana do Profissional de Educação Física e com uma grande satisfação vai estar acontecendo ali no dia 1º, a partir das 19 horas, no anfiteatro da Prefeitura, um momento especial de valorização, integração e reconhecimento daqueles que promovem a saúde, esporte, qualidade de vida e cidadania por meio da educação física, né? Então, quem está convidando é o secretário Ricardo Torraca aí do esporte, amanhã então, lá no anfiteatro da prefeitura. E eu quero falar para você, meu amigo, minha amiga, a respeito do Pax Primavera, né? 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E eu tenho um recado agora para você. Você sabia que o Del Toro Restobar está de aniversário? Você sabia disso aí, Dora Nunes?
1: Eu sabia, Tião. 10 anos. Uma década de
0: dez
1: Del Toro.
0: Olha lá, vamos ficar nós dez dois juntinhos aqui, ó.
1: Uma
0: dez
1: década.
0: Já pensou? E você sabia que tá tendo uma campanha especial pelo aniversário do Del Toro?
1: Então.
0: Não, não é assim. Quando eu falar, você está falando, não estou sabendo.
1: Tá, então volta de novo.
0: Então, o Del Toro está completando aniversário. Você sabia que tem uma campanha especial para divulgar o aniversário do Del Toro?
1: Não
0: estou
1: sabendo.
0: Então, não está sabendo?
1: Não.
0: Cara, você tem que se atualizar mais.
1: Você falou aí para me dar um ovo.
0: Brincadeira, né? A gente está sabendo e nós temos um vídeo agora para soltar.
1: Primeiro vídeo, gente.
0: É, o primeiro vídeo. Todo dia vai ter um vídeo aqui. Esse aqui é o primeiro. Vai na tela para você aí. A amiga Bia vai estar falando do Del Toro. Vamos lá?
2: Salve, salve, nação fronteiriça. Tudo bem com vocês? Hoje eu tô aqui por um motivo super especial, porque nós estamos no mês de agosto, o mês de celebração de aniversário do Del Toro, mas esse ano é muito mais especial porque a gente tá comemorando uma década, gente, uma década é chão, né? Quando a gente abriu, a gente não sabia direito onde a gente ia chegar, nem como, tínhamos objetivos, é claro, mas fomos surpreendidos por uma pandemia no meio, vários percalços e chegamos aqui com muitas histórias para contar. Então nós preparamos com maior carinho essa série para vocês.

0: E foi uma época assim, um ano antes, é claro que abriu as portas em agosto de 2016, mas você antes já tá fazendo muitas coisas, montando a cozinha, montando o logo, identidade visual, uma série de fatores. Então, no ano anterior, nós estávamos abrindo algumas alas novas de andares aqui no hotel, eu estava tendo meu segundo filho e já programando a abertura do Del Toro. Então, o ano de 2015 foi um ano bastante definitivo quanto à abertura do Del Toro e de muitas programações. Nós iniciamos servindo hambúrgueres artesanais. Naquela ocasião, em 2016, estava uma hype de hambúrguer artesanal no Brasil, só que aqui em Ponta Porã ainda não tinha. Então, nós fomos pioneiros aqui em hambúrgueres artesanais, chopes artesanais, cervejas artesanais e cortes de carne e Angus.
1: Então tá aí, pessoal, o Del Toro, o interessante que tudo isso que a Bia falou aí, a gente acompanhou, né? 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
1: Muito bem. 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
2: Tião, eu quero mandar um abraço pro José Leme, está assistindo a gente, também o nosso sobrinho Adilson Levorato Prado, diretamente de Bauru, já não tá mais em Campos do Jordão, já tá em Bauru. Também um abraço aí para nossa amiga Mayara Contessi, né? Ela desejou aqui uma ótima semana, né? Mais um mês vencido, e ela falou que ontem foi muito bom a corrida contra a violência lá, né? A violência contra a mulher. Foi legal lá, a prefeitura organizou, né? O fronteira dela. O Tião foi lá para tentar correr, mas aí não correu,
1: não foi,
2: né, Tião?
1: Não, em nenhum momento eu falei isso. Eu até fiquei bravo, até falei pro Eduardo e pra Paula que eu entrevistei. Falei, ó, vocês fazem milagre, né? Eles ficaram me olhando com aquela cara, tinha lá, ver o Tião com algum. Falei, faz eu acordar cedo.
2: Domingo,
1: seis horas da manhã para ir lá, né? Chegou a hora, o momento e a vez dos aniversariantes do dia, vinhetinha no ar.
3: Parabéns,
1: feliz aniversário, muitos anos de vida, é o que nós desejamos para você. E o Piu Piu tá mil ali cantando, né? Olha aí, aniversariante de hoje, na capa dos aniversariantes, a Daniele Córdoba. Alô, Daniele, parabéns, feliz aniversário.
2: Parabéns para Ana Cristina Pereira.

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1: Las 17 horas.
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